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0: Salve de palmas. Foi Deus.
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0: Acredita, Kevinho?
1: Tamo junto, Nayara Azevedo.
0: Alô, Kevinho!
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0: Pode comigo, vai.
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0: Quem gostou faz barulho, aê!
1: Uma salva de palmas, Felipe Araújo.
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0: Faz barulho, Fernando Apoli!
1: Bom demais!
2: Coisa boa!
1: Que honra!
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2: 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MC K9!

0: Obrigado! Essa moda a gente dedica para todos os amigos de verdade. É uma mensagem que o Guilherme Santiago sempre passa, tenta passar toda a energia para vocês. É o maior carinho do mundo.
1: Eu acho que a gente, quando fala de amizade, fala de amigos, às vezes a gente não se dá conta de algumas palavras, de algumas situações, de momentos que a gente tem com amigos da gente, que a gente às vezes deixa o tempo ou deixa a cabeça da gente dar aquela amnésia, né? Por causa da idade, seja lá por qual motivo for. E a gente ainda costuma dizer ainda que a gente tem amigos que dá pra contar numa única mão, né? Eu às vezes eu discordo disso porque amizade é uma coisa assim que ela pode ser de várias formas, de vários sentidos. Então essa música, a gente resolveu gravar essa canção porque desde a primeira vez que a gente conheceu essa música, nos sensibilizou tanto que a gente se deu conta de verdade de tudo isso que eu tô falando pra vocês. Que a gente tinha, parece que a gente esquece um pouquinho do que realmente significa um grande amigo.
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0: vale não, vale não, viu?
1: Valeu, Goiânia!
2: Obrigado, gente.
0: E aí, Arnaldo?
1: Obrigado!
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0: Uma salva de palmas, Mari Fernandes!
1: Obrigado, gente!
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0: Coisa linda, gente. Muito lindo. Muito obrigada.
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0: Muito obrigado, minha amiga. Que
1: junto,
0: isso?
1: Tamo junto.
0: Que isso? Que honra, sem palavras.
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0: Edson e Hudson!
1: O que é isso, cara?
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0: Antônio Léo, Henrique Juliano.
1: Que delícia, obrigado, estar com vocês. Que Deus abençoe.
2: Super, super energia vocês aqui, obrigado.
1: Imagina, obrigado.
2: Está muito com vocês. Henrique
1: parabéns
2: Juliano.
1: Parabéns pela banda, parabéns pela produção. Obrigado, que Deus abençoe a todos nós nessa noite.
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0: Falou, Gus!
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0: Tamo junto.
1: Ah, moleque.
0: Mano.
1: Obrigadão, viu?
0: Muito
1: Deus
0: foda.
1: Deus abençoe você.
0: Obrigado. Deus abençoe.
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0: Ai, ai, ai, bebê. Mano, como é que eu faço? Bebe, beija e trai.

0: Parabéns, meninos!
1: Obrigado, meu irmão.
0: Parabéns, meninos. Vocês são 10. Obrigado a vocês pelo carinho. Sucesso
1: pra todos.
2: Sucesso pra vocês.
0: Mata mil CD. Parabéns pra esses meninos. Tchau, obrigado, Campo Grande!

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0: Valeu demais, obrigado, Barbosa! Lindo demais.
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1: Vai, Lúcio.

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0: Só mais um contato na agenda do seu celular.
1: Uma saúde e paz pra vocês.
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0: Muito obrigado, Cariri.
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0: Jorge Matheus!
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0: κραδί. 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

0: Gostou? Faz barulho.
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1: Ô, Manaus, eu tô preocupada, viu?

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1: né?
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0: Muito obrigado, minha amiga.
1: Tamo
0: que
1: junto,
0: é isso?
1: Tamo junto.
0: Que é isso? Que honra, sem palavras.
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0: Obrigado, menino.
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2: Coisa linda!
1: Guilherme Benuto!
2: Obrigado, meus irmãos!
0: Obrigado, você!
2: Obrigado demais!

0: Fora! 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

0: e Sérgio.
1: Yeah!
0: Que honra ter vocês aqui.
1: Que honra,
0: aqui.
1: Gente, tudo bem com vocês?
0: Boa noite, galera. Boa noite, Indaiatuba.
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1: Muito obrigado.
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0: Volta pro viu?
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0: Tati Cristiano! Rapaz!
1: Obrigado, linda! Deus te abençoe!
0: Ai, meu Deus, que felicidade estar aqui de novo com vocês!
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2: 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Muito barulho pro Panda!
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0: Rocha, Zé Ricardo e Thiago.
1: Valeu, Israel Novaes.
0: Bom demais.
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0: E o
1: Senhoras
0: Guilherme.
1: E senhores, Hugo e Guilherme, bebezada.
0: Muito obrigado.
1: Obrigado.
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1: Obrigado! 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

0: Matheus e Cauã!
1: Guilherme Menuto!
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1: A mulher...
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0: Vegas!
1: Agora sim, um gritinho pra ela, Anitta!
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0: Muito obrigada.
1: Obrigada.
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0: Obrigado, gente. Um beijo no coração de vocês. Obrigado por terem vindo.
1: Muito obrigado. Um grande beijo.
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2: Valeu, Dilci!
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0: gostavam.
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0: Alô, Goiânia! 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Que honra.
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0: Volta pro, viu?
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